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0: Você pode aí fechar os seus olhos diante desse Espírito Santo que sopra sobre os nossos corações, que é vento de Deus, que sopra onde quer. Que você rasgue o teu coração nessa noite. Que tal se você abrir mão das palavras mais elaboradas e escolher as palavras sinceras diante do Senhor nessa noite? Ó Espírito Santo de Deus, nós sabemos que o Senhor habita em nós. Nós sabemos que o Senhor não habita em templos feitos por mãos humanas. Nós somos a tua habitação. Mas quando clamamos assim, ao cantarmos, Santo Espírito, és bem-vindo assim, é o nosso jeito de clamar pelas tuas manifestações, pela tua manifestação mais uma vez em nós, no meio de nós, Espírito Santo de Deus. Espírito que consola, Espírito que conforta, Espírito que intercede a Deus por nós da forma mais correta. Nós não sabemos como orar, diz o texto sagrado. Intercede, Espírito Santo de Deus, mais uma vez por nós, por esta mãe que talvez esteja sofrendo, por este filho, por este pai, por este jovem, por esta jovem, por esta criança que sofre. Ó Espírito Santo de Deus, tu és a nossa melhor companhia. E é precioso perceber o Senhor bem perto, o Senhor bem dentro de nós.
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1: Amiga, eu sou apaixonada com ele.
0: Ele é o amor da minha vida.
1: Ele é o princípio e o fim.
0: Ele é o alfa e ômega.
1: A minha essência.
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1: Ele em breve virá.
0: Ele é o Senhor dos senhores.
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0: Ele é tremendo.
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0: Ele é forte.
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0: Ele é terrível.
1: Ele é Deus.
0: A sua voz é como um trovão.
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0: Ei, decalamando e a suia da Jesus.

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1: Há segredos do teu coração, Pai.

Senhor, precisamos conhecer a tua face. Precisamos nos relacionar contigo ao ponto de reconhecermos a tua voz. Queremos te conhecer cada vez mais. Prossigamos em conhecê-lo cada vez mais. Revela-nos tua face, Pai. Mostra-nos tua glória.

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Ayrton, lá da Ayrton Veículo, rapaz. Olha, ontem eu bati um papo com ele, foi muito bacana a nossa conversa. O Ayrton me recebeu super bem, nós conversamos bastante. E aí disse, pastor, conte comigo, eu já faço parte desses 25 aí que estarão com o senhor nessa empreitada, nesse desafio. Eu quero mandar um abraço pro Ayrton, Ayrton Veículo, lá na Avenida Ataíde Teve 4114, ali no bairro Caimbé. É uma loja de carro, onde lá você encontra os melhores carros, tá bom? É um irmão nosso da igreja, é um investidor da obra. E ele disse, pastor, eu estou com o senhor, tamo junto, tá bom? Que bacana, gente, eu fico emocionado, porque eu estou aqui na rádio, não é porque eu quero, mas porque Deus me trouxe para cá para fazer e conduzir essa obra aqui. Então, eu quero convidar você está nas minhas orações, eu quero agradecer ao Ayrton, e em nome do Ayrton, né, que é lá o sócio administrador lá da Ayrton Veículo, eu quero convidar você empresário, lojista, você do comércio, você aí que está me ouvindo, que tem a sua empresa, vem para cá com a gente, vai. Vem pra cá com a gente, faça igual o Ayrton aí, que disse, pastor, conte comigo, eu não vou lhe deixar só nesse desafio aí não, tamo junto. E eu tô muito agradecido, tá? Um forte abraço ao meu amigo Ayrton, lá da Ayrton Veículo, lá na Avenida Ataíde Teve, 4114, bairro Caimbé, é o mais novo parceiro nosso aqui da nossa rádio. A gente agradece demais. Quero mandar um abraço ao nosso irmão Alcemir, também lá da Líder Lanternagem, é um parceiro nosso também já, muito obrigado. Quero mandar um abraço também aqui pro nosso parceiro lá do Raiado do Sol, que tem a vinheta aqui que roda pra gente sempre aqui, eu esqueci agora, é uma loja de variedades, Moura Variedades. Obrigado, irmã Galvão, Moura Variedades, muito obrigado, irmã Yara, ao Moura, um forte abraço para vocês, um beijo no coração, muito obrigado, são parceiros nossos aqui, tá bom? E a gente fica agradecido por essas pessoas também, tá? Quero agradecer ao irmão Ananias também, já tá nos ajudando, muito obrigado, irmão Ananias, um forte abraço para você, um beijo no coração. Mas você que tá aí do outro lado, olha, eu quero lhe convidar, tá bom? Eu sei que Deus tem tocado no coração de muitas pessoas agora, eu estou falando, mas eu estou crendo que Deus está tocando no coração de muitas pessoas agora para fazer parte dessa nova fase, né? Desse grupo de investidores que Deus vai levantar aqui para a Parente FM. Então, é com você, empresário, é com você do outro lado, é você que está dirigindo o carro agora, é você que está me ouvindo, é com você que Deus me colocou para falar hoje, tá bom? Vem fazer parte do nosso grupo, vem fazer parte da nossa rede aqui, tá bom? Da Parente FM, vem fazer parte aqui do grupo de investidores pelo reino do Senhor Jesus. Então, eu tenho orado por 25 pessoas que Deus vai levantar para fechar uma parceria aqui, onde nós estaremos divulgando a sua marca, a sua empresa, e você ao mesmo tempo vai estar nos ajudando a fazer a obra do Senhor Jesus, tá bom? Olha, eu não sei qual o seu nome, você já sabe o meu, né? Tá bom? Então você pode mandar mensagem pro número 991-16-1059. Manda mensagem agora, vai. Manda mensagem agora pra gente, tá bom? Diga, pastor, eu quero fazer parte desse grupo de 25 pessoas aí para ajudar, para divulgar a minha marca aí, para divulgar a minha empresa aí, para dar minha entrevista, falar da minha história. Eu quero que você mande mensagem pra gente, tá? Dá pra mandar aí? Tá bom, manda. Você pode mandar mensagem para esse número, que é o número da rádio, 991-16-1059. Ou pode também mandar pro número, eu vou até dar o meu particular aqui, tá bom? Vou dar muito rápido assim, mas eu sei que alguém vai salvar aí, vai mandar mensagem depois pra mim, tá bom? É 991-69... Calma aí, 1414. 991-69-1414 é o meu número particular. Soltei aqui, tá bom? Muito rápido pra você mandar mensagem pra mim. Ah, pastor, eu quero mandar pro senhor a mensagem, eu quero falar pessoalmente com o senhor. Pronto, pode mandar, tá bom? 991-69-1414 é o nosso número, é o meu número particular
e será uma alegria fazer uma visita.

0: visita para você aí no seu estabelecimento comercial, bater um papo com você, orar com você, mostrar para você o nosso projeto e ter você aqui como nosso parceiro. Gente, olha, eu fico no aguardo da sua mensagem, no aguardo da sua ligação, 991-69-1414. Seja um parceiro aqui da Aparente FM, divulgando a sua marca, divulgando a sua empresa e, ao mesmo tempo, nos ajudando a anunciar o reino do Senhor Jesus, tá bom? Eu vou aguardar a sua mensagem, eu vou aguardar a sua ligação, tá bom? Eu já disse aqui, são milhares de pessoas ouvindo a gente e a gente só precisa de 25 pessoas, são milhares de pessoas ouvindo a gente precisa só de 25, tá bom? E eu creio que Deus está tocando no teu coração, está tocando aí em você aí, você será o mais novo parceiro nosso aqui da nossa rádio. Eu aguardo você, tá bom? Eu vou ficando por aqui, eu já estourei o horário, a irmã Calipita já fez umas caretas ali, já fez sinal, já regalou o olho, já tocou no relógio, pastor, acabou. Mas eu precisava encerrar hoje esse programa convidando você para ser parceiro nosso, para ser parceiro da Aparente FM, tá bom, gente? Eu estou orando por você, não sei o seu nome, não sei quem você é, não sei a posição que você exerce aqui na sociedade, mas eu sei que é você, tá bom? Que Deus vai levantar para nos ajudar a fazer essa obra aqui, se tornar parceiro da Aparente FM. Então, um forte abraço para todos vocês, eu desejo uma segunda-feira recheada de muitas bênçãos para todos vocês. Eu vou ler a última mensagem aqui, o irmão Reinaldo. Ele botou: bom dia, meu pastor Alexandre, estamos coladinho, não pode crer. Deixa eu ver, eu gosto muito dos louvores do Voz da Verdade. Bacana, irmão Reinaldo, um forte abraço para você. Ah, essa última mensagem eu vou me despedindo, tá bom? com o irmão Reinaldo lá da Panificadora Direção de Deus. Um abraço para todos vocês, gente, um beijo no coração. Se Deus quiser, amanhã eu estarei de volta aqui, ou eu ou o Dedê do Pode Crer, tá bom? Um beijo pra vocês, uma semana muitíssimo abençoada e tchau!
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0: O coração alegre serve de bom remédio, mas o espírito abatido seca os ossos. Provérbios 17, 22.
1: Opa!

0: Mexa com a gente.
1: Um lindo dia pra você.
0: Pra você também. Tá começando por aqui mais uma edição do nosso Café com Bênção. Hoje é segunda-feira. Pois é, segundo, né? Segunda-feira, dia 22 de junho. E tá começando por aqui mais uma edição do nosso Café com Bênção pra você. Comigo mesmo, seu amigo, seu irmão, Alex Gouveia, tá na área pra ficar juntinho contigo. É topzera demais, né? É o Café com Bênção. Olha, café muito bom e com bênção é melhor ainda. Aumenta esse volume no máximo aí, compartilha nas suas redes sociais. Tá começando o programa mais top do rádio com muita notícia, informação, entretenimento, dicas pra você. Muita música de qualidade comigo mesmo, seu amigo Alex Gouveia tá na área pra ficar juntinho contigo, trazendo muita coisa boa no nosso programa de hoje. É, tem Diego Elias, tem também Pastor Juan Janos, tem Gabriel Soares, tem os nossos quadros. Vamos começar bem demais, né? Chamando ele, Gabriel Soares, chega pra cá, muito bom dia!
2: Bom dia!
3: Bom dia, Alex! Bom dia a todos ligados por aqui nesta manhã de segunda-feira, 22 de junho. Eu sou Gabriel Soares e estamos por aqui na

e apaixonados pelas orquídeas, flores que exigem paciência, técnica e muito cuidado. Também é dia do economiário. Reconhecimento aí aos profissionais que trabalham nas caixas econômicas, prestando serviços importantes para a nossa população.

0: Vamos às cidades aniversariantes desta segunda, 22 de junho. Na Bahia temos Barra do Jossa. Temos Lajinha em Minas Gerais, Santarém no Pará, Marquinho e São Jorge do Patrocínio, ambas no Paraná. E mais, em Rondônia temos Alto Alegre dos Parecis, Cujubim, Nova União, São Felipe do Oeste, Teixeirópolis e Vale do Anari. Parabéns a todas estas cidades comemorando mais um ano de fundação hoje. E você, nosso ouvinte querido, comemorando o seu aniversário também? Olha aí que maravilha! Receba o nosso abraço. Feliz aniversário! Agora é contigo, Alex. Uma boa programação aí, viu? Forte abraço e até amanhã, se Deus quiser. Valeu!
1: Valeu, Gabriel Soares. Muito bom dia pra você e muito obrigado pelas informações. Agora tem Rebeca Carvalho pra sempre.

0: Ana Nóbrega com Gabi Sampaio, fechando sequência, Santo Tu és Santo. Videira Music com Carlos Dantas, No Caminho ao Vivo. Tivemos ainda, abrindo a nossa sequência, Rebeca Carvalho, Pra Sempre. Top demais, né? Tá gostando? E aí? Tá só começando, hein? Já já tem muito mais pra você aqui no Café com Bênção.
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3: Rotina Fit. Viva a vida muito mais leve.
0: Para fortalecer as pernas de forma intensa, sem causar nenhum atrito nas articulações, pratique a cadeirinha na parede. Encoste as costas totalmente em uma parede lisa e abaixe o corpo até que os seus joelhos formem um ângulo perfeito de 90 graus, como se estivesse sentado em uma cadeira invisível. Segure a posição por tempo que conseguir. Esse exercício de isometria desenvolve uma resistência formidável nas coxas e protege os joelhos.
3: Rotina Fit. Viva a vida muito mais leve.

0: André Felipe, fechando a sequência, Como Eu Te Amo, Deus. Tivemos também Get It Worship com Melk Vilar, Vinícius Cruz e Get It Global, Um Novo Dia, Jeremy Camp, Again, aqui no nosso Café com Bênção. Já já tem muito mais pra você, hein?
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2: Bom dia, Alex, e bom dia a todos, aqui nesta manhã de segunda-feira, 22 de junho. Vamos lá, na informação de hoje. Meta e Google sofrem nova derrota judicial em caso de vício digital entre jovens, e a Justiça de Los Angeles manteve a condenação da Meta e do Google ao pagamento de $6 milhões em um processo movido por uma jovem que alegou ter desenvolvido dependência do Instagram e do YouTube. O tribunal entendeu que recursos de design das plataformas, como notificações e sistemas de recomendação, incentivaram o uso compulsivo dos aplicativos. A juíza afirmou que o caso envolve a forma como as redes foram projetadas e não apenas o conteúdo publicado por usuários. Meta e Google discordaram da decisão e anunciaram que vão recorrer. Muito bem, Alex, esta foi a informação desta segunda-feira. Volto com você, um abraço.
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0: Só novidade top sobre tecnologia com Diego Elias, né não? Valeu, Diegão, muito bom dia, obrigado pelas informações. Agora tá chegando música aqui no nosso Café com Bênção.

0: Thales Roberto, fechando sequência, O Poder do Amor. Tivemos ainda Diante do Trono, Ana Paula Valadão, Família Valadão com Nívia Soares, né? Medley, Coração Igual ao Teu. Ainda André e Felipe abrindo a sequência de JPV, Vem com Josué ao vivo. Já já tem mais Café com Bênção.
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3: Ao escovar os dentes do seu cachorro, é comum focar apenas nos dentes da frente e nos caninos, que são mais visíveis. No entanto, o maior acúmulo de placa bacteriana e tártaro acontece nos molares, localizados bem no fundo da boca e frequentemente cobertos pelas bochechas. Faça o esforço de levantar os lábios do animal na parte de trás e dedique alguns segundos extra para escovar essa região escondida, propensa a infecções.
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0: Fechando sequência, Gabriel Brito com Felipe Rodrigues. Parecia o fim ao vivo ainda, até o Rubia Medley, Nada Além do Sangue para Sempre. Quão lindo esse nome é! Rafael Bicudo com Paulo e Rebeca, Estou Aprendendo. E Ronaldo André na sequência. Valeu, já já tem muito mais para você, hein?
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1: Os tubos de creme dental parecem impossíveis de esvaziar completamente. Quando você achar que a pasta acabou, corte o tubo ao meio com uma tesoura. Você descobrirá que ainda há produto suficiente para quase uma semana de escovação encostado nas paredes plásticas. 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

Os últimos 12 livros do Velho Testamento são chamados profetas menores. Eles contam situações daqueles tempos que se repetem até hoje, pleno século XXI. Se você os ler, descobrirá que todos denunciam os mesmos pecados, a idolatria e a injustiça nacional. A idolatria é o princípio e também a mãe das injustiças sociais. Injustiças na qual a saúde e o direito de cidadão ainda são negados hoje. Injustiça praticada nos tribunais onde o rico obtém sentença favorável antes do julgamento. A esse respeito, o profeta Amós disse: "Os juízes vendem o justo por dinheiro e condenam o necessitado por causa de um par de sandálias." Agora, ouço mais uma moça removida do seu lugar no avião para acomodar alguém cuja poltrona, na primeira classe, se quebrou. O dinheiro é amado mais do que pessoas com menor poder aquisitivo. Assentados nesse pecado, a competição e a ganância não se sujeitam às leis justas. Em seguida, a idolatria aliada à injustiça explode em imoralidade tal que o mesmo profeta disse: "Um homem e seu pai coabitam com a mesma jovem." O combate à injustiça não é resolvido com campanhas, passeatas ou movimentos na mídia. É comum os promotores engajados nesses movimentos e a própria mídia usarem as manifestações segundo os seus próprios interesses. Assim, a injustiça se torna ainda maior. A receita contra a idolatria e a injustiça é dada por Deus, que diz: "Buscai-me e vivei. Buscai o bem e não o mal, para que vivais." A vida digna só tem base para ser instalada na vida do pecador que reconhece em Cristo Jesus o devido remédio para a natureza humana, manipulada pela injustiça, idolatria, ganância e imoralidade. Somente a rendição do pecador, reconhecendo essas expressões do pecado, da idolatria, injustiça e imoralidade, e buscando a comunhão com o Criador, pela fé de Cristo Jesus, resgatam o coração humano desta condição. Você tem prontidão para essa rendição agora?

Ainda que você não veja, ainda que você não perceba, ainda que tudo parece estar dando errado, ele nunca perde o controle da situação.

0: Pra fechar bem demais, né? Natália Sá com Wisney Matos me notifica. Olha, tô indo nessa, tá? Tô te notificando que acabou por aqui o nosso Café com Bênção. Fica triste não, tudo que é bom dura pouco mesmo, é assim. Amanhã a gente volta com mais Café com Bênção pra você, tá bom? Beijo no fundo do coração, excelente segunda-feira e até amanhã. Tchau, tchau.
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0: Ei, canção maravilhosa, hein? É, The Greatest Name, é, o grandioso nome, a gente trouxe aqui com Plant Shakers, Darlene Check, aqui na sequência, também JP, Dimas, O Ladrão, tá bom? Muito bem, gente, em instantes, muito mais sucesso, muito mais louvor aqui no seu rádio. E vem com a gente também, trazendo aqui pra você, ó, muita informação. Já já eu te conto mais novidades aqui do que vai rolar aqui na nossa programação, beleza? Eu te conto aqui depois do intervalo.
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2: Sabe, assim como a corça, ela anseia, busca por água, a nossa alma, ela deve ansiar por Deus. Buscar a sua presença nos trará paz, refrigério e uma vida super abundante. Leia Salmos 42, versículo 1.
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2: Rafaela Marçal, Caminho da Fé.

0: Tá aí, pastor Antônio Cirilo, viemos te adorar, fechando mais uma sequência. Também tivemos Emmaus Music, é chegada a hora, tá bom? Muito bem, vamos aqui aguardar mais um momentinho, depois do intervalo, tem o nosso momento de reflexão da palavra. Eu volto já.
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0: Por que a cultura do serviço cristão não é opcional? Esta é a nossa reflexão de hoje. Tem uma ilusão muito confortável que o crente carrega sem perceber. A de que servir é opcional. Como se fosse um extra espiritual. Para quem tem tempo, talento, disposição. Como se a vida cristã tivesse um modo básico e um modo avançado, e o serviço ficasse no pacote premium. Mas a Bíblia não oferece esse pacote. Efésios 2, versículo 10 diz: porque somos feitura sua, criados em Cristo Jesus para as boas obras, as quais Deus preparou de antemão para que andássemos nelas. Paulo escreve isso logo depois de falar sobre a graça que salva pela fé, sem obras, versículos 8 e 9. Mas ele não para por aí. Ele vira a frase e diz: você foi salvo para as boas obras, não pelas obras, mas para elas. Existe uma diferença enorme entre essas duas preposições. A primeira te escraviza, a segunda te liberta. Quando você nasce de novo, algo muda no seu DNA espiritual. Não é um upgrade de comportamento, é uma nova natureza. E essa natureza, por definição, serve. Não porque precisa provar algo a Deus, não porque o pastor pediu, não porque tem uma vaga aberta no Ministério de Comunicação, mas porque quem encontrou a Cristo não consegue ficar parado diante de um mundo que ainda não conhece. Davi entendeu isso de forma mais dolorosa possível. No Salmo 51, depois de um fracasso moral gravíssimo, ele ora assim. Salmo 51, versículo 12: restaura em mim o gozo da tua salvação e sustenta-me com o espírito voluntário. Ele não pede força, não pede motivação. Ele pede a alegria da salvação de volta. Porque sabe que quando essa alegria some, o espírito voluntário também vai embora. É uma conexão direta, gozo e serviço. Tudo isso anda junto. Quando você perde a consciência do que foi salvo, você para de servir. E quando você para de servir, você começa a se perder. O problema da maioria das igrejas não é a falta de voluntários, é que as pessoas foram ensinadas a consumir antes de aprender a contribuir. Entraram, foram servidas, acomodaram. E aí, quando alguém levanta a mão pedindo ajuda, aquele chamado soa como uma obrigação inconveniente, e não como um chamado natural da vida nova. Mas o serviço cristão não foi feito para acontecer só dentro das quatro paredes de um templo. A mãe que aprende a cuidar do outro no contexto da fé e leva isso para casa, isso é serviço. O homem que trata bem o estacionamento da igreja com a mesma atenção que traria a uma reunião importante, isso é serviço. O crente que descobre que o seu dom específico não tem nome em nenhum ministério existente, mas cria um novo espaço para servir, isso também é serviço. Deus não criou vagas e saiu à procura de alguém para preenchê-las. Ele criou pessoas e cada uma delas carrega um propósito que o Espírito Santo quer desenvolver, dentro e fora da instituição. Se você ainda não encontrou onde servir, talvez a pergunta não seja qual vaga está aberta, mas sim para que fui criado. E se você se afastou do serviço porque perdeu a alegria, a oração de Davi é sua também hoje. Restaura em mim o gozo da tua salvação, porque o espírito voluntário é fruto de quem sabe o que foi salvo. E que o Senhor nos abençoe.
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0: Rebeca Carvalho, até te encontrar.

0: Bom demais, né? Lindo louvor aqui, fechando o nosso, nosso Conexão Vida, né? Fechando o nosso Conexão Vida desta segunda-feira com Silas Magalhães e Robert Lucas. É uma canção do CD Arranhado, né? É isso. Antes, também tivemos lindas canções aqui e uma reflexão da palavra para falar aos nossos corações através daquilo que Deus separou para cada um de nós, né? Gente, o programa tá chegando ao final. Muito obrigado aí pelo carinho, pela audiência, pelas participações aí da galera que curtiu, que seguiu lá no Instagram também. Muito obrigado de coração, viu, gente? Amanhã, se Deus quiser, encontro marcado aqui para mais um Conexão na Sua Vida. Eu fico por aqui, continue ligado com a gente aqui. Lindas canções vão tocar e falar com você ainda hoje aqui na programação. Forte abraço, fica na paz, tchau, tchau.
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2: Legal demais, gente. 16 horas, 1 minuto. Boa tarde para você sintonizado aqui pela Parente FM. Começamos mais um Painel 105 aqui pela rádio que toca o coração da família, hein? Bom, começamos.

tudo certinho para entregar para ele amanhã. Foi preciso, né? Foi personalizada, então vai o nome dele, enfim. Bacana demais. Amanhã ele vai pegar comigo 8 horas ali na sede nacional da D Brasil. Mas hoje também tem o sorteio do pastor Luiz Mário, hein? A partir das 18. Gente, começando então mais um painel 105, mais uma segundona aqui. E hoje nós separamos uma playlist bem bacana aí para você, bem para cima, para começar, tá bom? A sua semana, para começar aí, enfim, para dar continuidade nessa tarde, beleza? Então, só lembrando, tá bom, que o 91161059 tá liberado para você entrar aqui comigo, participar, mandar teu WhatsApp, mandar o teu alô, tá bom? E aí eu aguardo a sua interação comigo. Daqui a pouquinho eu vou te atualizando das últimas informações que estão acontecendo na nossa cidade, no nosso estado, no Brasil, no mundo. A gente vai te atualizando por aqui, vai dando aquela espiada, vamos dando aquela cuidada por aqui pelas redes sociais, pelos sites, para deixar você bem informado, beleza? Bom, gente, 16:03, vamos lá, vou trazer aí o primeiro bloco para você, tá bom? Só lembrando, 91:16, 10:59, tá liberado aí para você interagir comigo. Boa tarde.

Prega do Lu, para começar bem aí com uma letra muito forte. Prega do Lu tem uma letra muito forte, uma pegada muito legal aí. Para começar bem aí, levantar bem aí esse astral. É, tem até uma pitada aí de motivação, né? As letras do Prega do Lu, praticamente ou basicamente, é feita muito no contexto dele mesmo e também, claro, com os respaldos bíblicos, né? Árvore que não dá fruto, né, só serve para virar. Bom, ele tem esses poemas aí, né? Tal como outros cantores também. Mas começamos bem aí com o Pregador Lu. Bom, gente, Copa do Mundo tá bombando aí. O que, que você achou aí do último jogo, hein? Do Brasil, 3-0. Duas assistências do. Foi Danilo, né? Danilo? As duas assistências, deixa eu lembrar aqui, foi um jogador do Flamengo, né? Foi Danilo, né? Produção tá vendo aqui. Bom, e aí, quarta-feira tem mais, hein? Parece-me que tem expectativa de Neymar entrar em campo aí nessa quarta-feira. Eu tenho conversado com alguns amigos aí da área do esporte e parece que Neymar pode voltar na quarta-feira. 16 horas mais 12 minutos, 91:16, 10:59, tá liberado. Gente, deixa eu dar um recado para você aí, tá bom? Nós estamos aí com esse tempo já sem chuva, né? Então, de repente, começa a movimentação chuva com calor, né? Começa novamente aquele período aí dos mosquitos, né? Dos carapanãs, dos pernilongos, inclusive também do Aedes aegypti também. Então começa a dengue, chikungunya, e aí é interessante você se cuidar, principalmente com a água que você consome em casa, tá bom? 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Sintonizado aqui comigo também, tá os meus amigos ali do escritório do deputado federal Pastor Diniz. Alô, Pastor Diniz, um abraço aí também para os meus amigos aí, para a missionária Nazaré Ribeiro, para o Fernando, para também o Clebson, para a Júlia, né? Eu sempre tenho contato mais aí com a Júlia, mas o meu amigo Clebson sempre pode estar me dando uma carona aí aí na sua nave, viu? Bom, gente, obrigado aí pelo carinho da audiência, todos no escritório do deputado federal, Pastor Diniz. Aí, falando em Pastor Diniz, a gente lembra aí também, né, do pessoal que faz parte ali do gabinete do vereador Gil Rocha, Pastor Gil Rocha. Alô, Pastor Márcio Tássia, meu amigo Natan, obrigado aí a todos pelo carinho da audiência também. Deputado estadual Isamar Júnior, né, que tem feito um excelente trabalho, principalmente junto à juventude, na base do empreendedorismo também, junto com a AD Social, bacana demais. Deputado Isamar Júnior, aí nós temos o pastor Manuel, temos o pastor Tobias, que fazem parte ali da equipe do deputado Isamar Júnior. Obrigado mesmo, gente, pelo carinho da audiência de todos vocês. 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
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Legal demais, legal demais. Gente, deixa eu dar uma olhadinha aqui, deixa eu dar uma espiada, falar aqui com meus irmãos lá do Pará. Deixa eu espiar por aqui direitinho e ver o que, que a gente está tendo aqui pelas redes sociais. São 16 horas, 17 minutos, 4h17. Adolescente é salvo de tribunal do crime e trio é preso. O que, que é isso, gente? Isso aqui lá no João de Barro, hein? O adolescente DGBS de 17 anos foi salvo por policiais militares na noite desse domingo, enquanto era submetido a um tribunal do crime. A ação ocorreu no bairro João de Barro e resultou na prisão de 3 integrantes de uma facção criminosa, entre eles uma mulher. Os detidos foram identificados como PLSB, de 23 anos, MWGS, de 24, DSB, de 38 anos. O pai do adolescente foi quem acionou a polícia militar. Ele relatou que o filho havia sido levado à força por um desconhecido por volta das 14 horas e, posteriormente, por meio de uma amiga de sua filha. O homem recebeu a informação de que o jovem estava sendo mantido em cárcere no bairro João de Barro, onde passava pelo julgamento da facção. Gente do céu, muito cuidado mesmo aí, viu? Olha só esse aqui escapou, nasceu de novo praticamente, hein? E mais aqui, Nelita será a candidata do PT em outubro, afirma o presidente, viu? Eles acharam interessante a campanha da Nelita e vão apostar nela de novo. E mais aqui, olha só, tentativa de homicídio, homem é preso após desferir golpes de facão em jovem após discussão. Rapaz, uma discussão que evoluiu para agressão física terminou com um ajudante de serralheria ABS de 28 anos feridos por um facão e JFFJ de 45 anos preso. O crime ocorreu na Avenida Chico Rufino, no bairro Novo Horizonte, no município de Rorainópolis. De acordo com o relato da vítima, a polícia militar, ele estava bebendo. Aí, tinha que ter ela no meio, hein? Estava bebendo na companhia do agressor e de um terceiro homem, identificado como ANCN, de 37 anos. Em determinado momento, suspeito e o homem de 37 anos iniciaram uma discussão e evoluiu para agressão. Após a briga ser contida momentaneamente, o suspeito de 45 anos retirou do local e foi até sua residência. No entanto, ele retornou armado com um facão e atacou o ajudante de serralheria, que acabou ferido na testa, no antebraço esquerdo e com escoriações. Esse negócio tá sério aí, né? Bom, vamos lá. Deixa eu dar uma olhadinha aqui pelo G1 para atualizar a nossa audiência. São 16 horas 20 minutos. Aqui pelo G1 nós temos a mesma informação aqui do adolescente que foi resgatado do Tribunal do Crime. Tem mais aqui: maior paçoca do mundo bate novo recorde e alcança 1.593 quilos no Boa Vista Junina de 2026. Bom, por enquanto seria isso aqui. Vamos lá então, deixa eu mandar aquele alô especial aqui para os meus amigos que estão conosco na sintonia aqui do painel 105. Bom, meu amigo Antônio Cadete, né? 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
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Vou também dar uma passada com os meus amigos ali do Centro Comercial Caxambu, tá bom? Que são aqueles empreendedores raiz, guerreiro, tá bom? Que acordam cedo, empreendem e acreditam mesmo, né, na força do trabalho, estão sempre por ali. Meus amigos do Táxi Lotação também, na pessoa do pastor Joabson, lotação 761. Bom, pastor Joabson, forte abraço, Deus abençoe. Segunda tá só começando e nós estamos por aqui. Vou chamar aqui o segundo bloco, tá bom? Pra gente dar continuidade nessa tarde. 16 horas, 22 minutos, boa tarde.

Travis Green aqui no painel 105, hein? 16 horas 29 minutos. Ih, rapaz, já é 4:30, hein? 4:30 já batendo aí. Bom, chegou a hora de a gente mandar aquele alô, viu, Érica? Aí para quem tá curtindo a gente aí, através do aplicativo, através da frequência modulada, que é o rádio mesmo, tá bom? E também, né, quem nos ouve aí fora do estado, tem o meu amigo Joel lá do Pará, sempre pode estar nos ouvindo. E também tem a Duda, né? A Duda começou também já a participar aí dos rádios, né, presbítero Joel? Brigadão mesmo aí pela lembrança, tá bom? Deixa eu mandar um alô especial aqui também pro Diegão, já aqui pelo 13 de setembro. Obrigado, Diego. Beijo no coração, viu, filhão? A Cris ali também, obrigado, amor, sempre pelo carinho, pela participação aqui com a gente. Bom, deixa eu dar um alô também pra Valéria, pra Thaís, pra Cássia, todos lá no Alvorada, curtindo a gente aqui através da Parente FM. Bom, deixa eu ver mais aqui, gente, dá uma olhadinha aqui, vou deixar essa notícia aqui pra depois, tá bom? Bom, olha só, legal aqui, ó. Plataforma do MEC abre cadastro para jovens e adultos retomar estudos em Roraima. Inclusive, tem vários cursos ali também, né? Bacana demais, onde você pode fazer direto na plataforma do MEC. Beleza? Bom, deixa eu dar uma olhadinha aqui mais. Deixa eu dar uma olhadinha aqui. Eu estou procurando a matéria que fala da possibilidade do Neymar, né, voltar aqui na quarta-feira. Mas tem aqui. Deixa eu ver o que mais aqui. Um carro foi destruído por incêndio na manhã desta segunda-feira, gente, no cruzamento da Avenida dos Imigrantes com a Rua José Aleixo, no bairro Buriti. O caso chamou a atenção e de quem passava no local e chegou a interromper o trânsito por alguns minutos. Apesar dos danos materiais, não houve vítima. Isso aqui em Boa Vista, tá bom? Ali no cruzamento da Avenida dos Imigrantes com José Aleixo. Um trecho ali bastante movimentado. Tem muito carro pegando fogo, hein? Aqui em Boa Vista. Ou se tinha antes, a gente não percebia, né? A gente não tinha essas informações. Mas agora a gente percebe que tem muitos carros aí, de vez em quando pega fogo. Vamos lá, deixa eu dar uma olhadinha mais aqui. Eu tô passeando aqui pelas redes sociais. O presidente do PT garante que Nelita Frank será pré-candidata ao governo em outubro, palanque de Lula. Bom, o que mais que nós temos aqui? Prefeito de Santa Catarina passa quase 24 horas disfarçado como morador de rua para avaliar os serviços prestados pela própria prefeitura. E se a moda pega aqui em Roraima, hein? Será que algum prefeito teria coragem de se disfarçar como... Ah, até porque todo mundo conhece os prefeitos daqui, né? Já fica mais complicado. O prefeito de Criciúma, Vaguinho Espíndola, do PSD, passou quase 20 horas disfarçado como pessoa em situação de rua para testar os serviços municipais de acolhimento. Durante a ação, ele percorreu 40 quilômetros, pediu esmolas, conversou com moradores sem ter sido reconhecido, avaliando diretamente a assistência social. A experiência, que inclui abordagem final por equipes municipais, servirá de base para a reformulação das políticas públicas de saúde mental e assistência social naquela cidade. Legal aí o prefeito Vaguinho de Criciúma, Santa Catarina, aí passando, né, como morador de rua e fazendo avaliação da própria gestão ou dos servidores públicos da sua gestão, hein? E mais aqui, o Uberização. O STF define se motorista de aplicativo tem vínculo de emprego. Bom, tá aí saindo mais uma aí, né, do STF, e a gente vai acompanhar por aqui. Bom, gente, quem tá sintonizado comigo também, quem sempre me dá uma carona aqui, são os meus amigos ali da De Brasil. Nesse momento eu quero mandar um alô especial ali para o pastor Soares, pastor Léo Sampadilha e também para todos os colaboradores ali da De Brasil, né? Hoje quem está ali na portaria é o meu amigo Mário Jorge, Marinho, né? Obrigado, Marinho, obrigado. Rapaz, hoje é aniversário do pastor Evani, né? Do nosso comandante do BOP ali, juntamente com a irmã Deis, a irmã Ana, a irmã Marluce, Jaqueline. Obrigado, o pastor Evani, parabéns aí, né, para o nosso querido. Tem parabéns, Eric? Vamos tocar o parabéns aí para o pastor Evani,
que está sempre ali, é líder de congregação também, cuida ali, ali como pastor de uma congregação, e hoje faz aniversário em nome aqui da família Parente, né? Nossos parabéns ali para o nosso querido pastor Evani.

Pastor Evani, aqui da sede nacional da D Brasil. Obrigadão mesmo pelo carinho da audiência de todos aí na D Brasil. Vamos dar uma olhadinha agora pelo WhatsApp, ver quem está conosco por aqui. 16 horas 35 minutos. Bom, já está por aqui o nosso querido pastor Josael, ali da Autoreforma Israel. Radinho ligado, ouvindo aqui as melhores eletrônicas, um tipo mix hip hop, muito legal para começar a sua segundona aqui. Pastor Josael já está ligado ali com todo o time, aliás. Rapaz, tem que ver, meu amigo Samuel, motorista de APP. Paz, meu pastor, nós da Quadrangular também estamos sempre na escuta. Aí é o povo da Quadrangular, o Samuel. Aí nós temos o pastor Cristiano ali do Raia do Sol, nós temos a pastora Carla, né? A nossa superintendente estadual, pastora Edna, e tem mais ali no Silvio Leite, rapaz, a pastora Kelly Lira, né? Muita gente aí, pastor Marlon, muito obrigado, viu, Samuel, e a todos os nossos irmãos aí da Igreja Quadrangular. Deus abençoe, Samuel, obrigadão mesmo, hein? Obreira Sueli chegando por aqui às 16 horas e 36 minutos. E se meu povo que se chama pelo meu nome se humilhar e orar e buscar a minha face e se converter dos seus maus caminhos, então eu ouvirei dos céus e perdoarei os seus pecados e sararei a sua terra. Segunda Crônicas, capítulo 7, verso 14. Paz, pastor, a todos os ouvintes e irmãos. Obrigado, Obreira Sueli, né, batendo ponto, marcando presença aqui no painel 105. Beleza demais, gente, brigadão mesmo. Deixa eu mandar um alô então aqui para todos os nossos colegas aqui da Ordem dos Ministros Evangélicos de Roraima, Almé, né? Nosso querido pastor Salvador Rodrigues, pastor Sebastião Pinho, acho que o pastor Célio já deve ter viajado, mas aí tem o pastor Silas Paz, temos também apóstolo Elton, temos muita gente bacana, né, que está sempre com a gente aqui, pastor Ildemar, pastor Antônio Lima, rapaz, sempre que pode estar também, né, tá interagindo com a gente no grupo da Almé, pastor Antônio Lima. E ao mesmo tempo que eu mando um alô para todos os irmãos aqui, o Samuel lembrou do povo da Quadrangular, aí nós temos o pessoal da Igreja da Paz, temos o povo de Deus da Igreja Batista, temos também a Comadé. Um abraço aí a todos os irmãos da Comadé, a D Brasil aqui, muita gente aqui da D Brasil também, brigadão mesmo, viu? Deixa eu ver quem mais aqui, rapaz, tem o pessoal da IBC, Igreja Bíblica do Caminho, apóstolo Adriano, né, sempre atuante também, o apóstolo Adriano é lá do pastor Pablo, né, pastor Pablo também, sempre que pode... Ele passa aqui com a gente na Almer também. Brigadão mesmo a todos os nossos irmãos e obreiros aqui do grupo da Almer, Ordem dos Ministros Evangélicos de Roraima. Bom, deixa eu mandar também um alô aqui para toda a diretoria da D Brasil. Nós temos aí o nosso presidente, pastor Isamar Ramalho. E a diretoria é composta pelo pastor Donier. Tem também o pastor Manuel Batista. Temos o pastor Léo San. Temos aí o pastor Soares, pastor Cláudio, muita gente. Ah, o diácono Edmilson também. Toda a diretoria da D Brasil. Obrigadão mesmo pelo carinho da audiência de todos vocês. Fala aí a D Brasil, né? Toda quarta-feira nós temos aqui a transmissão pela Rádio Parente do culto de milagres aqui da D Brasil, viu? Beleza, então. 16 horas 38 minutos. Vamos então. Ah, hoje é aniversário do Paulo, foi hoje, né? Foi ontem, né? Deixa eu fazer aqui, gente, deixa eu deixar aqui uma palavra aqui pro Paulo, porque quando a gente fala de Paulo Giovani, nós estamos falando de um dos pioneiros na comunicação aqui do estado de Roraima. E quando a gente fala de comunicação, não tem como a gente, não tem borracha que apague, né? A lembrança fica. Algumas pessoas podem até passar, que não já estão mais, quando Paulo começou, todo mundo vai lembrar dele, diz, juntamente com Isaías Maias, mas Paulo continuou o seu trabalho, é um repórter de rua, trabalhou muito na rua, trabalhou muito acompanhando casos de polícia e depois passou por algumas emissoras aqui no estado de Roraima, né? Hoje já com mais de 60 anos, já um pouco debilitado por conta da idade também, de algumas enfermidades, o Paulo continua aqui na casa,
na Rádio Parente, onde ele tem o seu programa Alô Roraima, e eu quero reconhecer aqui publicamente o seu trabalho, o seu empenho, né, a sua postura e o seu profissionalismo como um grande comunicador aqui no estado de Roraima, e temos a honra de tê-lo aqui na casa. Parabéns, Paulo, que toda sorte de bênção esteja sobre a sua vida, viu? Muita paz da parte de Deus, muita graça sobre a sua vida. Parabéns, que Deus te abençoe, tá bom? Sinta-se abraçado, sinta-se cumprimentado por todos nós aqui da Rádio Parente, inclusive Painel 105. Parabéns, Paulo Giovanni.

Legal demais, hein? Felicidades, Paulo, que Deus abençoe. Tá bom? A gente deixa registrado aqui no nosso coração, na nossa mente, na nossa memória e diante de todos os ouvintes. Tá? O reconhecimento pelo seu profissionalismo, pela sua pessoa e pela sua dedicação aqui a essa casa. Deus abençoe, Paulo. Muito bem, gente. Eu fico até emocionado de falar de Paulo Giovanni, hein? Tô falando aqui de uns ícones aqui do estado de Roraima. Bom, gente, 16 horas e 40 minutos. Vamos então a mais um bloco musical, especialmente aqui ao meu amigo Paulo Giovanni, tá bom? Dedico aí esse próximo bloco para ele.

0: Maria Marçal, especialmente aí ao nosso querido Paulinho, Paulo Giovanni, que fez aniversário ontem, a gente aqui reconhecendo e felicitando a ele pela passagem aí do seu Natal. Boa recuperação, viu, Paulo? Paulo também dodói, a gente faz voto também de uma boa e pronta recuperação aí com esses hinos aí, e especialmente esse da Maria Marçal. 16 horas mais 50 minutos, hein, gente? Se você marcou para as 5 horas da tarde, só faltam 10 minutinhos, hein? Se marcou para as 5 horas, só faltam 10 minutinhos, tá bom? Vamos dar uma olhadinha aqui, mais uma olhada aqui pela rede social para atualizar aqui os nossos irmãos e amigos ouvintes aqui da Parente FM, aqui no programa Painel 105. Bom, continua aqui no G1, tá bom? Adolescente que é resgatado antes de ser morto a facadas em tribunal do crime do PCC em Boa Vista, que foi lá no João de Barro, hein? Mas continua por aqui, deixa eu ver mais aqui, dou uma olhadinha mais aqui. Bom, continua mesmo aqui, tá bom? Deixa eu olhar mais... A gente fica curiando aqui, né? Olha só, Messi marca contra a Áustria, supera Klose e se torna o maior artilheiro da Copa da história das Copas, viu? Bom, eu não assisti esse jogo aqui, mas Messi, bom, se tornou, né? Lionel Messi voltou a entrar para a história das Copas do Mundo nesta segunda-feira. O atacante marcou duas vezes na vitória da Argentina sobre a Áustria, pela segunda rodada do Grupo J da Copa do Mundo. Chegou a 18 gols em mundiais e se isolou como o maior artilheiro da história da competição. Aí, parabéns ao Lionel Messi. Vamos ver mais aqui, gente. Vamos lá. Tem aqui, bom, deixa eu passar esse aqui um pouco mais complexo e deixa eu dar uma olhada mais aqui. Legal demais. Bom, gente, é o seguinte, vamos fazer o seguinte, nós vamos dar uma pausa aqui, a gente vai aqui para os nossos apoios e daqui a pouquinho eu volto com você, tá bom? Continua ligado comigo, não sai daí, daqui a pouco eu volto com mais informação para você. 16 horas e 53 minutos, boa tarde.
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5: 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Pastor Diniz.
6: Atividades do parlamentar. O parlamentar participou das votações no plenário da Câmara dos Deputados, acompanhando matérias importantes da pauta nacional e reforçando a representação de Roraima nas decisões do Congresso Nacional. Nas comissões, Pastor Diniz também segue com atuação ativa. Um dos destaques é a sua relatoria do projeto de lei número 3.314/2025. Na Comissão de Previdência, Assistência Social, Infância, Adolescência e Família. O projeto trata da inclusão da autorização eletrônica de viagem no Estatuto da Criança e do Adolescente, modernizando procedimentos e trazendo mais segurança jurídica para o deslocamento de menores de idade em território nacional e internacional. Como relator, o deputado apresentou parecer favorável à proposta, contribuindo para o avanço da matéria na comissão. Outro ponto de destaque é a continuidade da tramitação do seu projeto voltado à regulamentação da liberdade religiosa na esfera pública, reafirmando o direito à manifestação de fé dentro dos princípios constitucionais. E na área social, avança a implementação da emenda parlamentar de 4,5 milhões destinada à CDG, que atuará em parceria com o SESASMAF. Em Boa Vista, os recursos serão aplicados no fortalecimento do atendimento a pessoas com doenças raras, ampliando serviços especializados e garantindo mais suporte às famílias roraimenses que enfrentam essa realidade. Além das atividades legislativas, o deputado também utilizou suas redes sociais para prestar contas do mandato e dialogar com a população.

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4: Muito bem, hein, gente? São 17 horas, 5 horas em pontos. E a partir de agora a gente vai desacelerar com você. Tá bom? Quando eu digo desacelerar, a gente vai tirar aquelas eletrônicas, aquelas mais ritmadas, vai colocar uns louvores mais lentos aí pra você, que já é praticamente aí as últimas, ou a última hora, né, de mais um dia de trabalho, dia de expediente. A gente vai desacelerar aí pra você, tá bom? 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Beleza, então, alô mais uma vez aqui para todo o time aí do escritório do deputado federal Pastor Diniz. Bom, muito obrigado a todos vocês que me dão uma audiência. De vez em quando eu encontro com o Clebson aí e ele está com o rádio ligado, o carro ligado. E a gente fica muito feliz saber que esse povo todo está aí na nossa audiência. Legal demais, hein? Bom, gente, mais uma vez... 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

0: 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Olha só quem está chegando comigo por aqui. Olha só quem está chegando comigo por aqui. Meu querido ouvinte, irmão João do Brigadeiro. Oi, irmão João, a paz do Senhor, pode falar.
1: Paz do Senhor.
0: Paz do Senhor.
1: Eu queria que o senhor colocasse aquele louvor, que é difícil escutar ele.
0: Qual?
1: Eu acho muito linda, que as águas do mar da vida. Eu acho lindo esse louvor. E aquele eu também, no céu azul, o rio azul. Eu acho muito bonito esse do louvor.
0: Ah, muito bem. Então vamos procurar aqui, irmão
1: coloque
0: João.
1: Coloque aí um desses dois aí, tá?
0: Pode deixar.
1: Eu agradeço para o senhor, sua família e a turma aí da Rádio Parente.
0: Obrigado, irmão João.
1: De verdade. Minha esposa, que ela é crente também, lá da Assembleia.
0: Tá bem, então. Muito obrigado, irmão João ali do Brigadeiro. Obrigadão mesmo, viu?
1: Tá bom.
0: Bom, eu falei aqui com o irmão João do Brigadeiro e ele já pediu louvor. Já estamos procurando aqui, tá bom? Ah, deixa eu ver quem está conosco por aqui pelo WhatsApp nesse momento. A paz, meu pastor, estou ligado. É, amanhã eu passo com você na sede e do programa. É uma benção. Irmão Raimundo, irmão Raimundo, obrigado. Irmão Raimundo do Alvorada, que ganhou a camisa do Brasil, né? Personalizada. Brigadão mesmo pela participação, irmão Raimundo. Deus lhe abençoe. Aguardo o senhor amanhã, tá bom? Para pegar a sua camisa da seleção brasileira personalizada. Aqui comigo também está o meu querido pastor Joabson na escuta. Pastor Daniel, toca aí. Um dos mensageiros da profecia. Obrigado, pastor Joabes, do 761. Né? Ligado aqui comigo também, na pessoa do pastor Joabes, mais uma vez. Um abraço aí a todos os nossos motoristas de táxi, lotação, que movimentam essa cidade. É, eles movimentam, levam esperança, levam fé. Às vezes levam, né, dores também, porque... Quantas vezes eles têm que levar pessoas que estão doentes, deixam em frente o HGR, aquela coisa toda, e fazem às vezes até o que não podem, né? Mas a gente agradece muito o trabalho do táxi lotação nessa cidade de Boa Vista, como também todos os taxistas também, né? Intermunicipal, que vez por outra também nos dão aí essa carona. Obrigado mesmo a todos os nossos profissionais do volante, inclusive os de aplicativo, é o caso do meu irmão Samuel, viu Samuel? Obrigado mesmo. Então são 17 horas e 7 minutos, já dá pra gente atender aí, Érica? Vamos lá então, já atendendo os ouvintes. E 17 horas e 7 minutos, boa tarde.

0: Mensageiros da Profecia, hein? Bacana demais aí esse Melody, esse Tecno. É, foi pedido aí do nosso querido pastor Joabson. E também atendemos aí irmão João do Brigadeiro, que pediu aí, além do Rio Azul, Antes Segura na Mão de Deus. 17 horas 20 minutos, vamos dar uma curiada aqui, gente, pelas redes sociais, ver o que, que a gente tem mais aqui, hein? Presidente estadual do PT garante Nelita Frank. Tá aqui jamais, né? E vai confirmou aqui Nelita Frank aí como pré-candidata ao governo para o dia 3 de outubro. Olhadinha aqui pelo site aqui, vamos dar uma olhadinha aqui agora pelo site do G1. Continua, parece-me que as mesmas notícias, não atualizaram praticamente nada aqui. Vamos então para o site do Folha de Boa Vista. Vamos ver o que nós temos por aqui. Vamos lá. Força Tática. Violência doméstica vira caso de tráfico após mulher entregar drogas do marido. Ixi, rapaz, olha só. E se a moda pega aí, hein? Atualizada às 17 horas e 17 minutos. Tá com 4 minutinhos que foi atualizada aqui essa informação. Policiais militares da Força Tática prenderam DCF de 24 anos na noite desta segunda-feira, dia 22, no bairro Bela Vista. O suspeito, que inicialmente era alvo de denúncia de violência doméstica, acabou detido também por tráfico de droga após poções de entorpecentes serem encontradas na residência do casal. A vítima das agressões, ILAL, de 23 anos, relatou aos militares que, após um desentendimento, o companheiro ameaçou e apertou seus braços com muita força. Além da violência física e psicológica, a mulher revelou que na residência havia drogas pertencentes ao marido e afirmou que não aceitava a prática de ato ilícito em sua casa. Ela também manifestou o desejo de solicitar uma medida protetiva com urgência. Está mais do que certa, já que não é a primeira vez que foi agredida. Vamos dar uma olhadinha mais aqui. Edilson Damião nega denúncias de ameaça e extorsão e afirma que acusações têm motivação política. Isso aqui é aquele caso de um ex-servidor, né, que diz que está sendo coagido, está sendo ameaçado, depois que guardou um dinheiro e esse dinheiro sumiu. Bom, essa matéria está no jornal Folha de Boa Vista, tá bom, gente? Eu estou lendo aqui o site do jornal Folha de Boa Vista. E depois de um tempo, a Anvisa libera a venda de detergentes e desinfetantes da IP, produzidos a partir de janeiro de 2026. Bom, essa notícia aqui é um tanto política. Eu vou deixar isso aqui para depois também. Brasil treina com Neymar. E olha só, hein, gente, quem está torcendo aí pelo retorno do Neymar, a seleção brasileira deu sequência nesta segunda-feira à preparação para o confronto. Aí, deixa eu só ver aqui. Rapaz, deixa eu procurar aqui, deixa eu ver. Acabou de sair aqui, mas deixa eu só retornar aqui. A seleção brasileira deu sequência nesta segunda-feira à preparação para o confronto contra a Escócia pela terceira e última rodada do Grupo C da Copa do Mundo. Em treinamento realizado no CT de Columbia Park, em Nova Jersey, Neymar participou normalmente das atividades com o restante do elenco pelo segundo dia consecutivo. Aí tá treinando, hein? A presença do camisa 10 aumenta a expectativa pela sua estreia no Mundial. Neymar ainda não entrou em campo na competição por causa de uma lesão na panturrilha, mas já foi liberado pelo departamento médico e voltou a treinar sem restrições. Aqui, enquanto o atacante trabalhou normalmente com o grupo, o goleiro Alisson não participou das atividades no campo. O jogador foi preservado por controle de carga física e realizou apenas exercício na academia. A situação, no entanto, não preocupa a comissão técnica neste momento. Bom, tá aí a expectativa aí para que o retorno do Neymar na próxima quarta-feira. O jogo acho que é 18 horas, né, Erika? Confirma aí, 18 horas, seleção brasileira. Tá bom falar em seleção brasileira. Eu falei já com o nosso querido irmão Raimundo, né, rapaz, que ganhou aí a camisa personalizada da seleção brasileira, que é um oferecimento, apoio do nosso querido pastor Léo San e LP Publicidade, tá bom? 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Mandar um alô também especial aí para o nosso querido pastor Luiz Mário Soares, já tá por aqui, a gente conversou bastante hoje, ele tava assim bastante eufórico com o resultado aí da seleção brasileira e ele tem uns palpites bem aproximados, viu? O pastor Luiz Mário tem uns palpites aí bem, e parece assim que ele já é o meio coach assim da área do esporte, né? Querido pastor Luiz Mário Soares, abraço também aqui ao nosso querido evangelista Adriano, um dos nossos diretores da UMAD, pastor Adriano, que teve por muito tempo ali na frente do Cinturão Verde e hoje está junto com o pastor Robson à frente da UMAD. Inclusive, o pastor Robson teve ontem, ali no 13 de setembro, foi o nosso preletor de ontem, bênção de Deus, palavra abençoado. E o pastor Robson, Deus abençoe. E obrigado sempre aí pelo carinho da audiência, pastor Adriano também da Smart Curso. 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papo com o nosso departamento comercial também e quem sabe fechar essa parceria aqui com a Rádio Parente. 17 horas 28 minutos, deixa eu só ouvir aqui o nosso irmão José Profírio, que foi o ganhador da camisa, né? Vamos então ouvir o nosso querido irmão José Profírio. Rapaz, senhor irmão José Profírio, boa tarde, paz do Senhor.
1: Boa tarde, meu pastor Daniel, a paz do Senhor, na escuta, aos 44 minutos do segundo tempo, mas na escuta, amém? Olha aquele alô aí, por um gol não ganhei a camisa da seleção, moço.
0: Foi
1: 4-0.
0: Verdade, irmão José Profírio, mas tá valendo, tá bom, brigadão mesmo. O senhor é bênção para nós aqui na Rádio Parente FM, que Deus abençoe o senhor, missionária Sara aí, sempre que pode estar nos ouvindo aqui, muito obrigado mesmo, viu? Forte abraço, 17 horas 28 minutos e vamos lá, mais um bloco musical, daqui a pouquinho eu volto com você.

primeiras coisas que vêm na mente do ser humano são ambientes calmos, ambientes tranquilos. E você até imagina, né, aquele fundo musical. Porque quando se fala de relacionamento com Deus, de intimidade, se pensa, claro, em santidade, em reverência, e para isso você precisa, na maioria das vezes, se traz à memória um ambiente de oração, um quarto, alguma coisa assim. Mas essa história muda quando a gente lembra de Enoque. E a Bíblia praticamente traz uma das maiores experiências de intimidade, de comunhão, de relacionamento, de andar com Deus, quando retrata a história de Enoque. É sobre isso que eu gostaria de conversar com você nesses rápidos minutos. A palavra de Deus fala em Gênesis capítulo 5, verso 24, dizendo, ou está escrito da seguinte forma: e andou Enoque com Deus, e não apareceu mais, porquanto Deus para si o tomou. Encontramos essa referência em Gênesis 5, 24. A história de Enoque nos ensina que a verdadeira espiritualidade, o verdadeiro relacionamento, a verdadeira caminhada com Deus, ela nem sempre depende de ambientes ou de tempos favoráveis a isso. Né? Basta nós lembrarmos que Enoque viveu praticamente em uma época onde a depravação da raça humana, a corrupção da história humana era evidente. A geração que antecedeu o dilúvio praticamente foi a geração em que Deus se arrepende, segundo o texto de Gênesis, de ter feito, ter criado o homem e ter chegado àquele ponto. A terra estava se enchendo de violência, distanciamento de Deus. Isso tudo mostra que a intimidade com Deus não depende de um ambiente perfeito. Enoque não precisou se isolar do mundo, não precisou subir ao monte ou se trancar em uma sala, mas ele continuou vivendo. O texto nos diz que ele gerou filhos e filha e viveu de conformidade como qualquer um outro ser humano, mesmo em uma geração tão corrupta como foi a dele. O que que nós aprendemos aqui em andar com Deus? A gente precisa entender a profundidade desse versículo, e eu quero resumir praticamente três itens aqui. Você não anda com a mesma pessoa se não tiver de acordo com a mesma direção. Duas pessoas não podem caminhar juntas se não estiverem de acordo. Andar com Deus significa alinhar a nossa vontade à do próprio Deus. Precisamos entender que caminhar com Deus é escolher os valores que são valores para Deus e verdades que são verdades para Deus e não para nós. É uma renúncia a cada passo que nós damos. Caminhar com Deus é caminhar no mesmo ritmo ou no mesmo tempo. Se nós quisermos correr demais, vamos deixar para trás uma outra pessoa se estivermos tentando caminhar ao seu lado. O texto de Gênesis, capítulo 31, vai mostrar que quando Esaú se encontra com Jacó e diz para que Jacó pudesse ir à frente, que Esaú iria fazer a sua segurança com seus homens, com sua família, Jacó, que era sempre afoito, sempre tinha, ou sempre dava o primeiro passo, sempre tomava a iniciativa, ele diz para o seu irmão, depois que ele passa o Val de Jaboque, ele disse: olha, hoje você pode ir na frente. Eu tive um encontro com alguém que me tocou e transformou a minha vida, e hoje eu ando, ou preciso andar no passo das crianças, no passo das ovelhas. Quando nós temos uma intimidade com Deus, nós temos um ritmo dado pelo próprio Deus. Terceira característica de quem tem intimidade e caminha com Deus é a comunhão contínua. Uma caminhada longa exige conversa, exige silêncio compartilhado, desabafos, escuta. Nós estamos falando de relacionamento íntimo, de oração, de choro, de lágrima, de conversa. A intimidade de Enoque foi construída na constância do dia a dia, e não em visitas.

esporádicas como costumeiramente nós acabamos vivenciando. O destino de quem anda com Deus é mudado. A conclusão da vida de Enoque, e não pareceu ou não foi mais visto, porquanto Deus para si o tomou. Há uma antiga ilustração que traduz isso de forma muito bela. Enoque e Deus caminhavam junto todos os dias. Certa tarde, depois de uma longa e profunda conversa, o dia começou a escurecer. Então, Deus olha para Enoque e diz: "Estamos mais perto da minha casa do que da sua. Por que você não vem morar comigo?" Quando se caminha com Deus, tem-se o seu destino transformado e tomado pelo próprio Deus. Eu parafraseei, eu criei uma ilustração para entender que os próximos passos da nossa vida podem ser transformados ou podem ter o seu destino transformado conforme a nossa caminhada e íntima com Deus. Que o Senhor nos abençoe nesse finalzinho de tarde, que Deus visite a sua casa, que Deus toque a sua vida e que Deus continue te abençoando.

Ok, 17 horas e 51 minutos. Boa tarde para você. Bom, gente, estamos chegando aí ao final de mais um painel 105 desta segunda-feira, dia 22 de junho de 2026. Muito obrigado mesmo a você que me deu audiência em casa, que é o caso da irmã Ivanilde Cadete, meu irmão Antônio Cadete, irmão Hildo de Jesus, brigadão, Diegão, sempre por ali, minha esposa, muito obrigado aos irmãos ali, colaboradores da De Brasil, você pelo táxi lotação, muito obrigado mesmo, ali pelo Centro Comercial Caxambu, é o caso do meu irmão José Profiro lá, muito obrigado, acho que Cinturão Verde, Pastor Joabes, muito obrigado mesmo. Nosso irmão Raimundo do Alvorada, obrigado também. Pastor Josael, Obreira Sueli, Samuel, motorista de aplicativo, enfim, todos que participaram, interagiram. Nosso irmão João do Brigadeiro, muito obrigado mesmo, gente, pelo carinho de vocês, tá bom? A razão de estarmos aqui é exatamente fazer essa comunicação. Rádio Parente há praticamente 16 anos, levando informação, entretenimento e um conteúdo de qualidade aí ao coração, né, das famílias. Gente, eu trabalhei aqui com a direção de programação do Dr. Alexandre de Paula, a direção geral de Jaqueline Parente, aqui nos botões, grave, o médio e agudo, controlando a nossa playlist, você sabe, né? DJ Érica Pita. E aqui na comunicação, seu amigo Pastor Daniel. Mas olha só, gente, não sai daí, não desliga teu rádio, tá bom? Daqui a pouquinho tem muita informação para você, inclusive das eleições, vai ter comentário, vai ter análise, vai ter o sorteio, né, da camisa. Quem acertou o placar, no caso do pastor Luiz Mário, ele trabalhou com o palpite de quem acertasse o placar ia ganhar a camisa da seleção, tá bom? E no nosso caso, já inclusive, já está aqui tudo certinho com o ganhador, que foi o irmão Raimundo do Alvorada, que ganhou aqui a camisa da Seleção Brasileira personalizada. Quarta-feira tem mais, hein? Tem mais jogo aí quarta-feira. Mas olha só, não sai daí, tá bom? Daqui a pouquinho o Fé em Ação está chegando com muita, mas muita informação para você. Tudo que movimentou essa segunda-feira no mundo da política, da polícia, dos bastidores, vai repercutir no Fé em Ação a partir das 18 horas com o nosso querido pastor Luiz Mário Soares. Eu vou ficando por aqui, beijo no seu coração e até amanhã, gente, se Deus quiser.

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